Ja, se era a vida. Bem, daquele nos era porque não queria começar a música. Ainda de velho me custa, por quanto mais de novo. Então vamos a inovar. Ai, madre mía, que charmosa. Não se podia inovar, é? Começava a tocar.